0: Maria Rita, obrigado, Lázaro, obrigado. O Dormioco do Zezinho, aí no sítio Araújo, em Querência, Mato Grosso. Muito obrigado. Meu amigo Wesley, da Rádio Nacional, nosso colega de trabalho, falou assim: alô, Wesley, boa noite.
1: Boa noite, Maurício Rabelo, Celsão. Passando aí para dizer que estamos

0: Paz, o locutor lá.
1: Sidney
0: Paz. E quem
1: Paz.
0: Também sempre ouve você lá, Dona Dolores, seu Silva, lá na Fazenda Mata Preta. Uhum. Preta.
1: Mata Preta.
0: Aí tem o Antônio lá da Serralheria, que mora lá em Ribeirão Cascalheira, Sueliano Ramos, e todos que estão curtindo a programação, não posso esquecer

O Valdinês lá no Subaco de Cobra. É, muito obrigado, Valdinês. Ele pede a música Olhos Negros do Maurício Rabelo e do Dani Miller. Quase todo dia, lá em Ribeirão Cascalheira, Mato Grosso. Alô, Valdinês! O moço do Subaco, Subaco da Cobra, muito obrigado. Tem o Sidney.

0: de Esperantinópolis, no Maranhão, falou comigo assim: boa noite!
1: Boa noite, Maurício, boa noite. E aí, como é que tá? Menino, tudo na Santa Paz?
0: Bem, aqui tá bom, viu?
1: Tô passando pra desejar uma boa noite pra você, pro Celso, pro Zé Mel.

0: música, tá bom?
1: Tá bom.
0: Vou te mandar bem aí a música, que eu não sei o nome dela, não.
1: Tá bom.
0: Aí eu vou te mandar e aí tu passa.
1: Tá bom, eu passo. Não. O céu sei que passa, mas...
2: No meu coração está escrito assim...
1: Que música é essa aí, céu? No meu coração...

Já vai. Obrigado, obrigado, minha querida amiga Francisca Dias Perantinópolis, no Maranhão. Ela que, se nascer de novo, é a que é nascer dentro de um caminhão, viu? Vá gostar de caminhão desse tanto. Alô, minha amiga Francisca, Esperantinópolis, no estado do Maranhão. Um abraço.

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Obrigado, querida amiga Francisca Esperantinópolis, no estado do Maranhão. Obrigado, tem o Geraldo Neto, meu amigo, lá da região, não é, da cidade de Natal, no Rio Grande do Norte, torcida de Natal no ar. Ô, rapaz!

Nacional, meu amigão Geraldo Neto, muito obrigado, Geraldo Neto. Ah, se eu pudesse meu dinheiro desse, eu queria estar lá em Natal agora, tranquilo, naquelas dunas, naqueles lugares tão bonitos, né? Um abraço junto com aquele povo tão bom. Francisca Dias Pena, Tinópolis, ainda falou assim.

0: Mas.
1: Gordura. Pois é, ainda falta apanhar o feijão, bater o arroz, quebrar o milho. Ela é dura. De vez em quando ela manda uns filmes aqui, ela trabalhando lá na sua fazenda, na sua lavoura. Parabéns, minha querida amiga Francisca. Ela disse que não quer casar porque é arrumar.

0: Flecha de São Sebastião, o milionário José Rico.
1: Eu acho que essa música é do.
0: A gente tá pedindo aqui na Fazenda Santa Marta, município de Barra do Corda, no povoado Sujapé.
1: Sujapé?
0: Para toda a turma aqui da Fazenda Santa Marta.
1: Fazenda Santa Marta.

é lá de Barra do Corda, no estado do Maranhão, da Fazenda Santa Marta, no povoado Sujapé. Obrigado, obrigado, meu querido amigo Tiago Resplande, um abraço para você, para todos aí em Barra do Corda, na Fazenda Santa Marta, no povoado Sujapé. Muito obrigado.

Vai dar tudo certo, Zezé de Camargo e Luciano e o Chico Mineiro do Sérgio Reis. Só quero mandar um abraço aqui para o Geraldo Neto, ele está cumprimentando.

0: Rabelei, Natal tá no ar, viu? Abraço pra Negão do Japão, parabéns, feliz aniversário. Mas hoje é dia, sabe de quem também, rapaz? É dia do Padre Cícero. Não sei se já falaram, ontem, cheguei no programa, né? No finalzinho agora, tava em outras atribuições, mas estamos por cá, sempre na escuta. Valeu, valeu, valeu, valeu.
1: É, ontem foi aniversário do meu amigo.

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0: A feira da 304, meu amigo Vanderlei Luxemburgo me ligou, e nós fomos fofocar, comer pastel, tomar café na feira da 304. Vanderlei Luxemburgo lhe manda um abraço também, tá?
1: Obrigado,
0: fique com Deus, uma boa noite, abraço do Nego Lima e Olinda Lima.

O Diego Lima de Palmas, Tocantins, um abraço. Tem mais outra aqui, é 92, boa noite. Boa noite, caro amigo Maurício Rabelo, eu sou o Messias daqui de Boa Vista, Roraima. Eu estou escutando essas músicas tão bonitas aqui no sítio JM, no

Oferecendo para os amigos do grupo É Bom Viver Nacional, para Joanete, para Rosângela, Marcos Albino, Amparo, Ramona, Edneia, Claudinho, Wagner Bezerra, Toninho de Boa Vista, Rudi Sirineu, Rudi Sirineu, Marcos.

No sul do Ceará, para Paulo Francisco, né? Para a esposa Ilnar, com muito amor e carinho, para os filhos também, aliás, para os pais, né? Que é o Chico Vieira e a mãe, a dona Gracinha, que mora aqui na vizinha cidade de Crato, no Ceará. Para Larissa, que é filha, que está na cidade de

0: de Brasília.
1: Bom dia.
0: Quem fala aqui é o José Rocha, que sou daqui da cidade de Caém. Tô desejando esse bom dia nessa terça-feira maravilhoso aí para todos vocês da Rádio Nacional.
1: É, eu gostei. Ele mandou bom dia de manhã pro pessoal e mandou um boa noite para mim aqui agora, só por escrito.

Paulo Santos, muito obrigado, é... Tá aqui o Éder João dizendo, Maurício Rabelo, Atlético Mineiro terminou empatado em 1-1 com o time do Bahia, né? Final Atlético Mineiro 1, Bahia 1 pelo Campeonato Brasileiro. Vamos ver a classificação.

Fluminense com 32 pontos, o Bragantino com 30 em quarto lugar, o Atlético Paranaense com 30 em quinto lugar, o Bahia em sexto com 30 pontos, o Curitiba com 26 pontos, o São Paulo em oitavo, o Curitiba está em sétimo, o oitavo é o São Paulo com 25, o Botafogo em nono.

18º com 19, em 19º o Remo de Belém do Pará, e a última é a Chapecoense com 9 pontos, a lanterna do Campeonato Brasileiro, né? Tá bom? Tá certo e tá falado. Opa! Vem cá, fala comigo nesse momento, é o Marcelo.

0: como lembrança. Quero mandar um abraço aí pro seu Geraldo, Geraldo do Mocó, né? Seu Geraldo Mocó. Falou que seu Geraldo Mocó aí. Na Vila do Bode, rapaz, lá na região de Pacajá, no Pará.
1: Vila do Bode.
0: Né? Na Vila do Bode, região de Pacajá, no Pará, tá lá o seu Geraldo, conhecido como Geraldo Mocó. Mocó.

Obrigado, Geraldo. Aliás, o Marcelo Duarte, na hora que eu vou mandar o áudio para você de volta, aparece uma ligação aqui, aí bloqueia, viu? Mas é o Marcelo Duarte de Mirador do Estado do Maranhão, cumprimentando o Geraldo Mocó, na Vila do Bode, em Pacajá, no Estado do Pará. Geraldo Mocó, obrigado pela audiência.

Dário 99, o DDD 99, depois 981263039, repetindo, 99, o DDD, depois 981263039. Muito obrigado, tem mais aqui, é Paulo Rogério dizendo, bom...

Isso, que Deus abençoe a todos vocês que fazem a Rádio Nacional. Muito obrigado. Quem falou foi o José, né? Obrigado, José. Um abraço grande. Muito obrigado. Tem mais outra aqui. A Iranete falando assim. Boa noite, meu amigo Maurício Rabelo. Tudo bem? Tudo jóia? Gravo áudio.

Brasília, eu vou aparecer aí também, viu? É o Leandro Silva. Se puder, toca Sonho Lindo, minha música aí pra galera, tá bom? Tá certo e tá falado. Obrigado, amigão. Leandro Silva de Palmas, no Tocantins. A música é Sonho Lindo. Que coisa...

Muito bem, agora 20 horas e 46 minutos no Eu de Cá, Você de Lá. É o moço, me pediu, ele não pediu, ele manda, né, meu amigo Nego Lima, lá de Palmas.

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que mora em Taquaruçu, Palmas, Tocantins. Eu desejo muitos anos de vida para ele, com muita saúde, paz, felicidade, que essa data se repita por muitos e muitos anos. Parabéns, sobrinho Ivo Leite, é o popular negão que mora em Goiânia, filho do compadre Paraíba da Sanfona e da Comarca.

0: Olha o espaço, no céu, boa noite a todos os ouvintes do Sei Lá Positivo.
1: Estamos
0: chique, hein? Estamos na 104.9 de Iraquara.
1: Ah,
0: bom demais, ó.
1: 104.9.
0: Abraçar a todos os amigos do amanhecer aí.
1: Iraquara, Bahia.
0: Alemão, Bandido, Zé Alves, Tebaldo, Tênio Fausto, Gessinho, Dona Dista.

0: Positivo? Positivo, né? Muito obrigado, meu amigo Clênio mandou pra nós aqui. Opa!
1: Opa! Boa noite, Maurício.
2: Boa noite.
1: Boa noite, Anjo. Ó, piabinha aí, ó. Uma piabinha aqui que pegou no Lácio Ferrada Leite.
2: Tambaqui.

0: Transporte Caetano.
1: Transporte Caetano, é? Aí, bom demais, obrigado. Obrigado, obrigado, moço da Piaba, o Clênio Jaó, lá na Serra da Mesa. Uma Piaba, mais ou menos, não sei quantos quilos, uns 10 quilos.

Grande, viu? Tem mais aqui o Ciro Corrêa Brito, ele tá lá na carne assada, dizendo, tô aqui na carne assada que você conhece, será que é aquela lá perto de Itaberaba? Deve ser, não é? Muito obrigado, amigão Ciro Corrêa Brito, um abraço grande! A Eliane Ribeiro Pereira, dizendo boa noite, Maurício Rabelo.

do Pará, que lá no Rio Pararu, município de Cametá, no Pará. Obrigado, Deusi Moraes, obrigado, Nery Sarges, um grande abraço, valeu demais, hein, na beira do Rio Pararu. Que nome bonito esse rio, diferente, né? É, o Ciro Corrêa Brito está dizendo, sim, Seabra...

abraço, né? Muito obrigado. A música é da Paula Fernandes, e oferecendo para todos da Vila Pindaré, no estado do Maranhão. Muito obrigado, muito obrigado. Lá em Roraima, boa noite. Boa noite, caro amigo Maurício Rabelo, aqui é de Roraima. Ouvindo eu de cá, você de lá. É Nazaré

noite a Fatinho, Celso, ao Anderson. É, boa noite para todos, né? Escreveu mistério, né? Mistério da meia-noite, será? É o mistério da meia-noite, né? Ela escreveu assim, mistério. Ela não precisa mostrar o rosto para revelar quem é.

preferem ser descobertas por quem sabe enxergar além da aparência. E é justamente esse contraste que a torna inesquecível. A pureza do manto, o fogo dos lábios e o mistério de uma mulher que nunca precisou dizer uma palavra para deixar alguém

0: Boa noite, meu amigo Maurício Rabelo. Ele toca pra mim um sucesso aí de Paula Fernandes. Qualquer um dos sucessos dela, tá?
1: Ó, oh, Paula Fernandes.
0: Pra todo mundo que já viu seu programa.
1: Olha que legal.
0: Pra todos que é por aí, tá
1: bom? Beleza.
0: Boa noite, tudo de bom, meu patrão.
1: Beleza, pura. Obrigado.

Muito obrigado. Ele pede a música Sobradinho de Sá e Guarabira, viu, Celção? Sobradinho, Sá e Guarabira. Obrigado, Wellington Brasil. Patos de Minas, Minas Gerais. Muito obrigado, muito obrigado. Maria Deni falou assim, direto de Goiânia.

0: de muitas coisas boas. Muito obrigada e uma ótima noite.
1: Nossa Fazenda. Obrigado, obrigado, Maria Deni, que está com saudades de Canápolis, Bahia, lá da fazenda onde ela nasceu, onde ela se criou e onde ela viveu. E de lá tem muita saudade.

Pois é, gente boa, 22 horas e 19 minutos de Minas Gerais. Paulo Isidro de Uberlândia. Alô, alô, Paulo Isidro de Uberlândia.

0: Tá, né?
1: Oi. Luiz Miguel.
0: Aí, Luiz Miguel.
1: Completando 8 anos hoje.
0: Que coisa boa.
1: É, você manda o áudio pra mim de volta.
0: Na
1: valeu,
0: hora.
1: É nóis.
0: Valeu.
1: Um abraço.
0: É nóis, rapaz.
1: Cadê você, Maurício?
0: Tô aqui, rapaz.
1: Fala aí.

Felicidades, muitos anos de vida. É o seu vovô, Paulo Isidro, que através da Rádio Nacional lhe cumprimenta, lhe deseja tudo de bom, que você estude muito, que se dedique, que obedeça ao seu pai, à sua mãe, seu avô, à sua avó, e que eles querem só o melhor para você, viu? Parabéns, Luiz Miguel.

0: Ô, Biza!
1: Meu amigo Maurício Rabelo, tricolor,
0: outro.
1: Laranjeira.
0: Bom demais.
1: Parceiro meu, Mariani Barbosa, do Fluminense.
0: É...
1: Eu quero ouvir uma música aí, Saudade do Meu Sertão, com o Eni Barbosa.
0: Saudade do Meu
1: Sertão. Pra todos os ouvintes da Rádio Nacional. Então, esteja todo mundo uma boa noite. Um abraço a todos. Saudade de você, meu amigo Maurício Rabelo.

Curitiba, que é do Fluminense hoje. Um abraço. E ele tá mandando um abração para o Goianir Barbosa e pedindo a música dele. Saudades do meu sertão, do Goianir Barbosa. Muito obrigado, amigão Biza de Natividade. Vendo a dona Neuza e a esposa do seu Miguel. Dê um abraço grande nela por mim.

0: programa, sua família, sua vida.
1: Opa!
0: Um abraço.
1: Obrigado, muito obrigado, Paulo Isidro, Uberlândia, Minas Gerais. Muito obrigado, Paulo Isidro. Um abraço aí para o seu neto aniversariante, Luiz Miguel, na querida Uberlândia, Minas Gerais. Como é que é o nome da.

0: Fantástico, né? Bom demais. Já já tem a moda do Guarani Barbosa, saudades do meu sertão, né? Já já. Olha, deixa eu dar uma olhadinha aqui. É o Bacabal falando assim. Alô, Bacabal, boa noite.
1: Boa noite, meu chegado.

Bacabal para todos nós e nosso amigo, nosso irmão, muito obrigado. Um abração aí para o doutor Ricardo Matos, saúde para ele na cirurgia. Vamos encontrar lá, se Deus quiser, vamos nos encontrar no dia 2, né, no Parque da Cidade, se Deus quiser. Homem, tem mais gente aqui falando comigo.

0: da Amazônia, que mora no Rio Grande do Norte,
1: da floresta,
0: que mora no Ceará, igual meu amigo lá de São João do Sabugê, Rio Grande do Norte, meu amigo José Mafra. Você mandou uma mensagem para ele, na mesma hora ele me ligou, alegre, feliz. E assim vai, o povo brasileiro,

muito importante. A rádio está aqui desde antes da inauguração da Capital Federal. A Rádio Nacional está por aqui, inaugurada pelo presidente Juscelino Kubitschek de Oliveira. E o Eu de Cá, Você de Lá, o programa mais antigo dessa emissora, fundado pelo saudoso Titio Gilvan Chaves, né? Depois...

Grande, viu? Muito obrigado, muito obrigado. Ô, Celso Ribeiro, mas você é um menino competente, viu, rapaz? Mas não tá do jeito que eu preciso aqui, não. Deixa eu dar uma olhada. 80, José Filho, radialista. Fala comigo, José Filho. Cadê você? Não esconda nada. É de...

0: Deixa eu mandar um abraço, deixa eu esbragalhar um abraço aqui para o pessoal
1: esbagalhar
0: que está ouvindo o programa Eu de Cá, Você de Lá, lá em Campos Sales, no Ceará. Aproveitando também para mandar um beijo carinhoso também para a Coquinha, a Coquinha lá em Assaré, a terra do Patrão.

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1: Falou bonito. Obrigado, obrigado, amigão. José Filho é comunicador dos grandes, hein? Lá de Vitória, no Espírito Santo. Falando no Ceará, falando Patativa do Açaré, na Coquinha, lá em Açaré, no Ceará.

0: Um abraço a todos vocês aí de Brasília, de todo o nosso território nacional e até lá fora, né? Tem gente lá fora que nos ouve, que ouve a nossa rádio, tem gente lá fora que escuta e participa. Que Deus abençoe a todos os
1: ouvintes. Amém, Samuel. Muito
0: Manda
1: obrigado.
0: Manda uma moda pra nós aí. Milionários é rico.

Muito obrigado, Samuel Silva, Ribeirão Preto, São Paulo, Brasil. Muito obrigado, muito obrigado. Tem aqui, lá do estado do Rio Grande do Norte, fala comigo, Rio Grande do Norte. Boa noite. Oi, boa noite.

0: Verdão. Obrigado, Francisco Ramalho. Um grande abraço, valeu demais. Tocantins, falando comigo, Tocantins, boa noite. Vamos ver quem é aqui que está falando comigo, lá de Tocantins, Paulo César. Alô, Paulo César, cadê você? Boa noite.
1: Alô, você.

0: no programa Eu de Cá, Você de Lá.
1: É verdade.
0: Esse programa é um sucesso nacional, né? Eu sou muito grato a Deus por a oportunidade de poder ouvir ele hoje através da internet, do celular.
1: Sim.
0: Com a imagem, com o som nítido, limpo.
1: Aham.
0: Que era um sonho

você faz essa importante palavra, nessa colocação tão importante, valorizando eu de cá, você de lá, o rádio, né? As dificuldades encontradas pelo rádio no passado, e hoje ele foi parar na palma da mão de todo mundo, no celular, né?

e pensando no rádio, nas músicas, narrando futebol, imitando Jorge Cury. Não sabia nada, rapaz, mas sabia que gostava de rádio. Madrugada, ficava até tardão da noite, todo mundo ia dormir e eu tomando conta do rádio, tomando do Zilomagzinho do meu pai e da minha mãe. Meu pai ia dormir, minha mãe, meus irmãos mais...

0: Obrigado, meu querido amigo Paulo César, aí do estado do Tocantins, pelas suas palavras. Quero um dia conhecer você. Apareça por aqui. Eu apareço sempre por aí em Palmas. Eu quero topar contigo aí, viu, Paulo? Um abraço.
1: Julho é amarelo para nos lembrar a importância da prevenção das hepatites virais, doenças...

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essa música, Celção? O nome dela... Apenas um pecado, Chitãozinho e Chororó, mandando para Maria Aparecida, lá em Jussara, no estado de Goiás, dizendo que quer saber notícias da Vilma Branquinho. Vilma está ótima.

Então aqui lá para os Estados Unidos da América, Murilo, lá nos Estados Unidos, a dona Nívia e a Sofia também ouvindo eu de cá, você de lá, muito obrigado, Murilo, Estados Unidos da América, muito obrigado, muito obrigado. Tem aqui um casal lá em...

ela mandando uma música para o esposo Sérgio Cruz. Eles estão em Melgaço, norte de Portugal. Lá em Melgaço, norte de Portugal, estamos ouvindo a Rádio Nacional pelo celular, trabalhando na plantação de uvas hoje, fazendo a rega das uvas para fazer o vídeo.

0: Sabe, o produtor nosso, sabe, pouco pertinho do Natal, da capital, viu?
1: Aham.
0: Valeu,
1: Francisco Ramalho. Opa, obrigado, obrigado. Francisco Ramalho, aí no Rio Grande do Norte, muito obrigado. Ô, rapaz, e o Murilo mandou.

0: Obrigado, obrigado, Murilo. Obrigado, Nívia. Obrigado, Sofia. Aí nos Estados Unidos da América, ele mata a cobra e mostra um pedaço de cacete, um pedaço de pau, né? Mostrou aqui, ouvindo o sonzão da Nacional. Quer ver? Escuta aí, Celso. Quer ver? Escuta, ó.
1: Ela está muito bem lá em...

Quebrou meu rádio, rapaz. Coitado, ficou quase um mês sem rádio, não sabia como consertar, não é? É, arrebentei o ponteiro dele. É esse aí, viu? Esse aí que eu achava que as pessoas, quando despediam, eu tinha 5 anos, mais ou menos. É, tapado demais, né? Falou, é hora que despedir.

Francisco José, de José de Freitas, do estado do Piauí, tá ouvindo eu de cá, você de lá. Francisco José, não é o repórter do Sertão Esturricado de Pernambuco, não, viu? É o Francisco José, de José de Freitas, do Piauí. Muito obrigado, muito obrigado, muito obrigado. Na

0: Chico Rei Paraná, Boêmio do Colarinho Branco, dedicado para todos os ouvintes que estão na sintonia do programa. Eu de cá, você de lá, tranquilo, em toda parte do Brasil. Um abraço para você, Maurício Rabelo.
1: Valeu, muito obrigado, amigão Naélio Alves, pedindo o Boêmio do Colarinho Branco para ouvir lá em...

comecei ouvindo o Mascarenhas de Moraes, né? Fazendo a Rádio Nacional, continuo na escuta, mando um alusão para Edmundo Nascimento em Planaltina de Goiás. Edmundo Nascimento em Planaltina de Goiás, Edgar do Cachorro Quente, o popular comeu, morreu em Uberlândia, Minas Gerais.

Abra, né? É o Paulo Isidro, o neto dele, é o Luiz Miguel, não é isso? Aniversariante, né? Que coisa boa! Parabéns, parabéns ao o Luiz Miguel, é isso mesmo, né? Né, Paulo Isidro? Deve ser, eu tô, exatamente, né? Tô...

0: Tampucato, ah, né? Hoje estamos aqui, meu patrão.
1: Lagoa Comprida, obrigado, obrigado, meu querido amigo, é o Sandro, Sandro lá de Lagoa Comprida, município de Lago dos Rodrigues, no estado do Maranhão, aí pé de Paulo Ramos, né, de Lago da Pedra.

0: Eita,
1: Ele
0: sei qual a
1: adora um
0: música, né, rapaz?
1: Pocatelli, Rogério Pai Filho, seu
0: Não
1: Miguel,
0: sei qual a música.
1: Diego Portugal, Alemão, Marujito, Maria
0: Quantos minutos,
1: José,
0: Celção?
1: Edileuza, Alice, Zélia Murrinhos Piaí, minha irmã, sim, meus conterrâneos.

0: Você de lá, mais uma pancada, Maurício Rabilo. Olha aí, você viu, beleza. Ô, dona Ana Paula, calma aí, menino.
1: Programa
2: Clênio,
1: também.
2: Boa noite, Clênio. Boa noite.
1: Falou. Gente, fiquem todos com Deus.

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Marcelo Genesi, O Melhor da Vida, de Marcelo Genesi. Maria Gadu e Lenine, Quem, de Maria Gadu. 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Tim Maia, na programação nacional, Cristina, de Carlos Imperial e Tim Maia.

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0: Meia-noite e 50.
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trazendo na mala bastante saudade, querendo sorriso sincero, um abraço.